0: está fisicamente na secretária a olhar para o monitor, mas o meu espírito continua confortavelmente no sofá, pijama, a fazer vista grossa.
1: Ai, Rica, fui ao supermercado comprar apenas 3 coisinhas para o lanche e a fatura saiu tão cara que tive de deixar lá o meu anel de ouro como garantia.
2: 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Mas hoje em dia ir às compras só não é uma tarefa doméstica. É uma operação bolsista de alto risco.
1: Pois é, Rica. Quando perguntei ao caixa o porquê daquele preço astronómico num simples pacote de manteiga e pão, ele olhou para mim muito sério e disse: minha senhora, a manteiga cotou em alta na bolsa e o pão teve de pagar direitos de autor por causa da farinha.
2: Ai, valha-me Deus! Então, a partir de hoje, para evitar a inflação, o melhor é passarmos a fazer dieta rigorosa. Vamos comer o ar fresco da serra. Que esse, por enquanto, o governo ainda não está só.
3: 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Para dar sabor à vida, nada melhor do que uma boa dose dos nossos disparates.

0: Senhor doutor, o senhor é médico psiquiatra, não é?
1: Sou sim, minha senhora.
0: Ai, então faça qualquer coisa, sim. É que o meu marido anda com a mania de que é uma galinha, senhor doutor.
1: Galinha? Ai, desculpa-me, mas não posso fazer nada porque houve um corte nas verbas. Agora só posso tratar dos casos em que os doentes se julguem pintainhos. Ai, ai!
0: Aconteceu, homem?
1: Ai, senhora doutora, trouxeram-me agora para o hospital porque eu caí de um andaime. Tenho os dois braços e as duas pernas partidas, senhora doutora. Ai,
0: os braços e as pernas, tudo partido. Vou ter que o tratar dentro das disponibilidades do Serviço Nacional de Saúde. Olhe para já e, por enquanto, só vou poder tratar-lhe um dos dedos mindinhos.
1: Só? Então, e o resto, senhora doutora?
0: Bem, para o mês que vem tratamos de outro dedo e assim por diante.
1: Mas assim nem sequer vou estar bom para ir ao futebol.
0: Oh, não desanime. Ao pé coxinho é capaz de lá ir.
2: Senhora doutora, eu tenho que encontrar uma solução para o meu problema com o álcool.
0: Ah, finalmente, homem, você reconhece ser alcoólico, não há dúvida. A minha denúncia às finanças acabou por dar resultado.
2: O quê? Foi a senhora doutora que me denunciou às finanças?
0: Pois foi. Então você, quando bebe, vê sempre tudo a dobrar. E isso pode ser considerado uma fuga ao fisco, percebe?
2: Então olhe, senhora doutora, agora arranjo-me um antídoto para eu passar a ver só metade e poder abater a coisa no IRS.
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0: extraordinária! Não tens vergonha de andar na má vida?
1: Eu? Fico sabendo que eu nunca fui prostituta.
0: O quê? Julgas que eu não te vi atacar numa esquina? Evita entrar para 5 carros diferentes.
1: E depois, que mal é que isso tem?
0: Quer dizer que andas metida com muitos homens.
1: Está bem, mas eu só seria prostituta se me pagassem para ir para a cama com eles.
0: E não te pagam?
1: Não, senhora.
0: Ah, sério?
1: Quer dizer, eu cá peço-lhes o dinheiro, mas safados não me pagam nem 1 cêntimo.
2: Ora, aqui está a minha inquilina nova.
3: Ai, ainda bem que o apanho.
2: Então, está contente com a sua casinha nova?
3: Casinha? Agora é que o senhor disse tudo aquilo mais parece uma casinha de bonecas.
2: Porquê? Há algum problema?
3: Problema? Para começar, sempre que eu acordo de manhã e me espreguiço toda, sem querer estico o braço, ele dá um murro no vizinho do lado.
2: Acontece.
3: Depois, não consigo trabalhar no computador.
2: Mas olha que a eletricidade está impecável.
3: Nada disso. Não consigo usar o computador porque tenho um portátil e não o consigo abrir.
2: Porquê?
3: Ora, porquê? Porque a casa é tão baixinha que o monitor do portátil bate no teto.
2: Ah, esquisitinha.
3: Ah, e pior é a casa de banho.
2: O que tem?
3: Então, é tão acanhada e fica ali coladinha ao fogão.
2: Então, isso é bom.
3: Bom?
2: Claro, pode poupar muito tempo.
3: Ah, eu não percebi.
2: Então, a senhora chega à casa à noite e pode perfeitamente estar a tomar banho e a preparar o jantar ao mesmo tempo.
3: Como?
2: Com jeitinho, até pode lavar os legumes da sopa na água do chuveiro.
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11: Boa tarde, senhora condutora. Dê-me os seus documentos, por favor.
12: Ora, muito bem. Aqui estão eles, estão eles, estão eles, estão eles, estão eles, estão eles, senhor guarda.
11: Olá, então a senhora quer convencer-me que esta fotografia é sua?
12: Mas é que é mesmo, senhor guarda. É que eu mudei de visual, fiz aqui uma plástica, mudei o nariz, mudei os lábios e mudei as orelhas.
11: E o que é que fez as anteriores? Deu-os ao cão ou aproveitou para fazer sopa?
13: Ai, estou muito mal. Não estou, senhora enfermeira. Ai.
3: Bem, eu não sei. Se calhar vai ter que fazer exames e análises, porque essa sua cabeça não está lá em muito bom estado, não. Ah, mas veio o senhor doutor.
2: Então, o que é que temos aqui?
13: Sofri uma grande pancada na cabeça e dói-me muito, senhor doutor. Ai, ai, ai.
2: Ai, enfermeira, dê-lhe uma aspirina e mande-o embora.
13: Uma aspirina? O senhor doutor acha que isto resolve só com uma aspirina? Uma aspirina?
2: Pronto, pronto, enfermeira. Dê-lhe 2 aspirinas.
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0: espera que se centre o discurso do primeiro-ministro português. Antes de começar este discurso, ao lado de Roberta Metsola, a presidente do Parlamento Europeu, ele falou por alguns minutos aos jornalistas. Andréa Neves, enviada especial da Antena 1 a Estrasburgo, o que disse o primeiro-ministro?
1: Falou sobretudo dessa questão do orçamento, que é fundamental, e Luís Montenegro e o Parlamento Europeu, ou seja, neste caso também a Presidente do Parlamento Europeu, Roberta Metsola, estão de acordo. Tem que ser um orçamento maior, tem que ser um orçamento mais ambicioso, mas sem nunca se esquecer da coesão.
2: Nós teremos sempre de fazer as contas relativamente à evolução, mas nós neste momento estamos sobretudo preocupados em assegurar a garantia de que o percurso de Portugal vai chegar ao objetivo. O objetivo é superar os 90% da média do rendimento da União Europeia e, portanto, o objetivo de Portugal é ser contribuinte líquido da União Europeia. Para que haja muita clareza sobre isso, nós queremos ser contribuintes líquidos da União Europeia e estamos muito empenhados em poder fazer desta discussão não um concurso de pedinchice, mas a afirmação de valores de prosperidade e de justiça. A política de coesão é essencial para que a Europa tenha maior competitividade. E a Europa só terá maior competitividade se assegurar a coesão. A coesão social, a coesão territorial, a coesão económica.
1: A ambição de ser contribuinte líquido, ou seja, de passar a ser daqueles países que contribui mais para o orçamento comunitário do que depois recebe em fundos. E o próximo orçamento vai ser mais competitivo. E o primeiro-ministro já garantiu que Portugal não tem medo.
2: Sem embargo de dizermos que não temos medo dos fundos de competitividade e da forma concorrencial assente no mérito e na excelência com que eles estão desenhados. Pelo contrário, Portugal entende que é com mais inovação, é com uma cultura de mérito, é ganhando escala, é tendo verdadeiros campeões europeus que a Europa pode ombrear com os outros grandes blocos comerciais no mundo, nos mercados internacionais, mas não podemos abdicar da justiça, que é o funcionamento do mercado interno, onde as economias mais fortes, isto tem que ser dito desta maneira, onde as economias mais fortes são aquelas que tiram mais partido do mercado comum. E, portanto, é também aí que radica o fundamento da coesão.
1: E há outras prioridades que vão agora ser definidas, como por exemplo a agricultura. E por isso também houve tempo para falar sobre o apoio a António Costa no próximo, na próxima parte do mandato da legislatura europeia. O primeiro-ministro diz que apoia António Costa, mas também Roberta Metsola. E Roberta Metsola disse que António Costa está a fazer um bom trabalho. Por isso há entre os dois uma concordância em vários temas.
0: A reportagem em direto de Andréa Neves, ela está em Estrasburgo, está a acompanhar esta visita de Luís Montenegro ao Parlamento Europeu. Ele discursa nesta altura no debate Isto é Europa, do Parlamento, com o novo orçamento europeu muito presente neste discurso. Ele vai ser discutido já para a semana pelos líderes europeus Luís Montenegro defende que esse orçamento deve reforçar em simultâneo questões muito importantes nesta altura para a União Europeia, a questão da segurança, a questão também da competitividade, mas não pode perder de vista nem abandonar a coesão territorial. O que é certo é que há países, como é o caso da Alemanha, que consideram que a proposta do orçamento comunitário para os próximos anos é muito ambiciosa, é generosa até, e exigem cortes substanciais no próximo orçamento. Antes de Luís Montenegro discursar no debate Isto é a Europa, falou no arranque dos trabalhos do Parlamento Europeu von der Leyen, e von der Leyen deu atenção à crise energética global e aos impactos que ela está a ter sobre a União Europeia. A Presidente da Comissão alertou que a crise dos preços da energia na Europa pode agravar-se durante o inverno, por isso a Comissão Europeia prepara medidas, a começar pelo reforço da autonomia energética da Europa. O continente deve produzir mais energia dentro do espaço europeu, para isso há também que aumentar os investimentos em renováveis e também em energia nuclear, assim como outras fontes de produção interna, disse von der Leyen. Mas a Presidente da Comissão anunciou ainda que a Comissão pretende promover o diálogo entre as refinarias europeias e criar um grupo de trabalho que vá gerir a procura energética no continente.
3: We will launch a strategic dialogue on European refineries.
4: Lançaremos um diálogo estratégico sobre as refinarias europeias. O objetivo aqui é reduzir os custos e garantir que temos o abastecimento de que precisamos, na verdade também o abastecimento de que precisamos para a defesa. E por fim, lançaremos uma nova task force para agregar a procura de energia. Como disse, há um mix energético diferente em cada Estado-membro. Por isso, nós temos uma procura bastante fragmentada. Nós já fizemos isto antes, quando a Rússia tentou desmantelar. Juntámos os compradores europeus, juntámos a procura, ajudámos a garantir o abastecimento de que a Europa precisa. Então, é um modelo que funciona.
0: Von der Leyen a dar conta aos eurodeputados esta manhã de que a Comissão Europeia está a trabalhar para prevenir os impactos da crise energética global durante o próximo inverno no espaço da União. A crise energética global está a provocar um surto de inflação. Ela voltou, aliás, a crescer em setembro, quer em Portugal, quer na zona euro, e está muito acima daquela que tem sido a meta definida pelo Banco Central Europeu para estabilizar os preços. Ouvido esta manhã no Ponto Central da Antena 1, o antigo governador do Banco de Portugal, Carlos Costa, defende que não há soluções sem custos para travar a inflação e avisa que as famílias vão ter de suportar uma perda temporária de rendimento, cabendo ao Estado proteger durante este período os mais vulneráveis e compensar, porque compensar toda a população só iria agravar o problema.
5: Se as famílias acomodarem esta perda, elas vão temporariamente reduzir alguns consumos. E, desejavelmente, seria o consumo energético que devia ser objeto de uma menor procura com aumento da eficiência energética, mas aí coloca-se uma outra questão, que é o facto deste choque e impactar, ter efeitos diferenciados de acordo com a natureza do estrato social, a natureza dos rendimentos.
0: Como acomodar a inflação sem provocar mais danos na economia? Carlos Costa entende que tudo depende do equilíbrio da resposta que for dada. Um apoio direcionado às famílias com mais dificuldades para atravessarem esta crise e também aos setores produtivos que sofrem mais impactos, com prudência para evitar uma espiral do aumento dos preços.
5: As pessoas têm toda a razão para dizerem que perderam poder de compra. Segundo, têm toda a razão para dizerem que a distribuição desse poder de compra não é igual para todos os níveis de rendimento e para todos os estratos sociais. Terceiro, tem toda a razão para dizer que é legítimo que a distribuição desta perda se faça com sentido de equidade. Tem toda a razão também, em termos de sistema produtivo, para dizer que há setores que são mais afetados que outros, podem pedir compensações temporárias. Agora, o que é preciso ter consciência é que as compensações temporárias não se podem transformar em permanentes, e que é preferível atuar do lado do rendimento e menos do lado dos preços.
0: Explicações de Carlos Costa, antigo governador do Banco de Portugal, para a forma como deve ser combatido este surto inflacionário provocado pela crise energética global. Depois da medicina, a Academia Sueca vai anunciar esta manhã o Nobel da Física, um prémio que distingue descobertas que ajudam a explicar como é que o universo funciona, mas que a partir daí muitas vezes se transformam em tecnologias que usamos no dia-a-dia. O ano passado, os vencedores do Nobel da Física demonstraram que em condições extremas as partículas podem atravessar barreiras, barreiras que se pensava eram intransponíveis. É um fenómeno da física quântica, explicado por José António Paixão, professor de Física da Universidade de Coimbra, com quem a jornalista Inês Milhares Dias conversou.
6: É um fenómeno quântico, portanto é difícil de o explicar, porque nós não temos tipicamente na nossa experiência cotidiana este tipo de fenómenos para observar.
7: Mesmo assim, vamos tentar.
6: Tivemos, por exemplo, uma barreira e quisermos ultrapassar essa barreira, nós temos que ter, enfim, essa nossa experiência, um mínimo de energia para conseguirmos ultrapassar. Suponhamos lançar uma bola por cima de uma pequena barreira, é preciso imprimir à bola uma certa velocidade, portanto, uma certa energia, sem a qual a bola não irá ultrapassar essa barreira. Essa é a experiência que nós temos no cotidiano. Acontece que, ao nível microscópico, onde as leis da física são regidas pela chamada mecânica quântica,

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1: O hip-hop aproximou-me dos bairros desde miúdo. E uma coisa que ainda hoje sinto é que só quando lutamos com as mesmas oportunidades e com as mesmas armas é que as coisas aqui vão mudar realmente.

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distâncias, respeita os espaços, controla-se as ânsias de beijos e abraços, refreia as audácias, as inobservâncias.

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0: muito boa tarde. Uma hora no continente e na Madeira é meio-dia nos Açores. E quais são os títulos desta edição?
1: 9 anos depois de ter abandonado o país, na sequência da declaração unilateral de independência da Catalunha, Carlos Puigdemont já pode regressar à Espanha. O Supremo Tribunal Espanhol determinou esta manhã que fica sem efeito a ordem de detenção de Puigdemont, depois do Tribunal Constitucional ter decidido amnistiar o líder dos Juntos pela Catalunha. Em França, os estudantes que se vão manifestar na tarde de hoje em Paris começam a concentrar-se a esta hora na Praça da República. Neste jornal temos reportagem da correspondente da Antena 1, Rosário Salgueiro. Luís Montenegro avisa que será intransigente com cortes na política de coesão da União Europeia, sublinhando que Portugal contribui mais em termos proporcionais do que outros estados.
0: As notícias com edição de João Vaz.
1: Carlos Puigdemont tem a porta aberta para regressar à Espanha. O juiz do Supremo Tribunal Espanhol, Pablo Larena, deixou sem efeito a ordem nacional de detenção contra Puigdemont, depois do Tribunal Constitucional ter validado a aplicação da lei de amnistia ao crime de peculato ligado ao processo em que o líder dos Juntos pela Catalunha é visado. O passo de Larena ocorre depois do Constitucional ter dado provimento ao recurso da antiga conselheira catalã, Dolores Bassa, e de ter rejeitado o critério que o Supremo Tribunal tinha mantido até ao momento para excluir da amnistia o crime de peculato associado a este processo. 9 anos depois de ter abandonado o país na sequência da declaração unilateral de independência da Catalunha, Carlos Puigdemont já pode regressar à Espanha. França enfrenta mais um dia de forte contestação dos estudantes, depois de mais de uma semana com liceus bloqueados, aulas suspensas em centenas de estabelecimentos de ensino. Agora os protestos alargam-se do secundário ao ensino superior e há manifestações marcadas para esta tarde. Os estudantes começam a concentrar-se a esta hora na Praça da República em Paris, como nos conta a correspondente da Antena 1, Rosário Salgueiro.
2: Já alguns milhares de alunos na Praça da República vieram com pais, com professores e a Central Sindical CGT convocou também outros sindicatos, por exemplo, os maquinistas dos comboios, para fazer segurança a estes jovens. Vêm com camisolas brancas, há muitas braçadeiras também brancas, atadas ao pulso, em sinal de paz, dizem eles. Os professores, nas entrevistas que nos vão dando, dizem que este é o rosto visível de um problema que os docentes chamam há mais de 2 décadas, a degradação do espaço público das escolas, mas também a incapacidade de contratar novos professores e professores da substituição, dizem que mesmo com a diminuição dos alunos, há sempre falta de docentes. Este é um momento de força que este movimento estudantil está a fazer sobre o governo. É também uma manifestação em Paris, como nos 4 cantos do país. É uma manifestação de alta tensão. Há centenas de polícias e de bombeiros aqui a acompanhar cada passo que estes jovens dão.
1: Rosário Salgueiro a acompanhar este protesto. Hoje em Paris, centenas de escolas francesas têm estado encerradas por causa das manifestações dos estudantes nas últimas semanas. Na Alemanha, o antigo chefe dos serviços secretos, August Anning, foi detido esta terça-feira por suspeita de espionagem, traição e divulgação de segredos de Estado. De acordo com a Deutsche Welle, as autoridades detiveram também um antigo funcionário de alto nível dos serviços secretos, identificado apenas como Manfred D., suspeito de ter fornecido a Hanning centenas de documentos classificados em troca de dinheiro. Durante o mandato de Hanning à frente dos serviços secretos alemães, Manfred D. era o seu chefe de gabinete e continuou a trabalhar sob a tutela do Ministério da Administração Interna até 2009. Hanning liderou os serviços secretos alemães entre 98 e 2005, mas segundo o Ministério Público Alemão, os dois homens terão iniciado este esquema no ano de 2010. O primeiro-ministro português defendeu esta manhã em Estrasburgo uma resposta coordenada da União Europeia à crise energética. Luís Montenegro recordou que a atual crise atinge todos os Estados-membros e, por isso, a resposta a ela deve ser coletiva.
3: A crise energética, devido a conflitos internacionais, nos quais não participamos, está a ter impacto grave na vida dos europeus. A capacidade de resposta europeia também pode fazer a diferença. Deve fazer a diferença. Estará na altura de não deixarmos a cada Estado-membro atuar por si e também estará na altura de podermos ter uma resposta coordenada a nível europeu. Temos de pôr cobre a uma espécie de masoquismo coletivo que está a causar danos a todos. A crise com o abastecimento e o preço do petróleo e por via dele dos combustíveis e por via deles de outros bens essenciais à vida das pessoas e das empresas está a prejudicar todos. E como está a prejudicar todos, é também coletivamente que temos de encontrar respostas.
1: Montenegro pede também uma resposta coordenada e coletiva para a crise da habitação.
3: Seria também aqui muito útil que a nível europeu pudéssemos ter uma resposta complementar, evidentemente respeitando as competências nacionais, mas contribuindo através da simplificação de procedimentos e regulação e da mobilização de financiamento para que as políticas ativas de habitação possam ter resultado.
1: Sobre a questão das contribuições para a União Europeia, o Primeiro-Ministro avisou que será intransigente com cortes na política de coesão no próximo quadro comunitário, sublinhando que Portugal contribui mais em termos proporcionais do que outros Estados.
3: Também quero aqui recordar que a contribuição portuguesa para o orçamento da União é superior às contribuições dos Estados-membros ditos frugais. Se a analisarmos, como é minha convicção, devemos fazer, sobretudo no âmbito de um mercado interno, à luz da proporção daquilo que cada um dá em função do seu produto interno bruto, em função da capacidade da sua economia. Dar 10 de 100 é muito mais do que dar 50 de 1000. E, portanto, quando olhamos para as contribuições dos Estados-membros, devemos olhar para o esforço que cada Estado-membro faz daquilo que é o seu contributo face àquela que é a capacidade da sua economia.
1: Luís Montenegro, esta manhã em Estrasburgo. O novo elevador da Glória não estará pronto antes de 2029. É uma informação avançada esta manhã à Antena 1 pelo Presidente da Câmara de Lisboa, Carlos Moedas.
4: Foi já lançado um novo projeto para o elevador da Glória, porque ele tinha um sistema muito antigo, é um novo sistema, é um sistema completamente novo e seguro, e, portanto, isso vai demorar o seu tempo e depois temos,
5: esse
4: obviamente...
5: Esse seu tempo? Um ano? Dois anos?
4: Não, muito mais do que isso. Eu diria que até 2029 será muito difícil ter o elevador da Glória, porque é todo um sistema completamente novo. Agora, o elevador de Santa Justa, sim, estará a funcionar, espero eu, estou à espera de que os técnicos digam que ele está seguro ou não em relação a tudo, aos cabos tem que estar a funcionar. O da Graça, como lhe disse, já está a funcionar. Depois temos, obviamente, o da Bica, que é igual ao elevador da Glória, e todos esses vão demorar mais tempo.
1: Carlos Moedas, esta manhã, em entrevista à Antena 1, à editora de política da Rádio Pública, Natália Carvalho, no programa Política com Assinatura. É um programa que pode voltar a ouvir consultando as habituais plataformas de podcast. Os técnicos dos serviços prisionais estão em greve esta terça-feira por melhores condições de trabalho. Reclamam a revisão da carreira de assistente técnico, a abertura de concursos externos para contratação e a harmonização no valor dos...

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4: Mas como é que é? O senhor esteve naufragado naquela ilha deserta com estas três mulheres e não aconteceu nada.
5: Nada, nada. Olhe, digo-lhe, o receber total é que nenhuma delas sabia de que tive de vale, imagine só.
6: Mas como é que é que é? Ah, o teu marido está no hospital, todo partido. Porque para poupar o dinheiro técnico, ele insistiu em ser ele aí para o telhado montar a antena da televisão. Faço ideia do que ele ouviu. Ralhaste com ele, não ralhaste?
7: Ralhar com ele, filha, porquê? A imagem ficou ótima, mulher.
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3: A Esquadra da Alegria tem um cliente certo. É o Zé Saca Saca.
4: Está bem, mas não é preciso empurrar, que eu não sou dos que pegam desse modo. Sim, que eu tenho um bom motor de arranque e quando arranque ninguém me agarra. Por acaso desta vez escorreguei num presente que um cão tinha deixado no meio do passeio, porque senão o seu guarda não me tinha agarrado, não.
0: Ah, pronto, acabou-se o sossego. A 33 tem-me em trazer para aqui o Zé Saca-Saca e depois nós é que temos que aturar. Quem é esta senhora? Já cá esteve na esquadra, não esteve ao 33?
5: Chefe, com vossas licenças, esta senhora está aqui a queixar-se, chefe. Veio cá realmente aí há tempos, mas dessa vez foi para testemunhar a favor do Zé Saca-Saca, veja lá.
6: Ah, pois foi. mas da outra vez aqui o senhor ladrão tinha achado a minha mala e até me entregou com o dinheiro todo lá dentro e tudo.
4: Bem, que eu sou assim mesmo, né? Cá o G devolveu-lhe tudo, e fica chefe sabendo que eram quase 10 euros.
5: Aguenta-te aí, que ninguém falou contigo. Ah, mas desta vez esperaste a senhora à saída do banco e sacaste-lhe a mala com a pensão que a senhora tinha acabado de levantar.
6: Também não é grande coisa, mas é o meu único dinheiro.
4: Ei, opa, não me venha acusar também da pensão ser pequena, porque disso não sou eu o culpado. Esses são outros, está bem?
0: Silêncio! Vamos lá ver se nos entendemos. Olha lá, oh Zé Saca-Saca. Então tornas a assaltar a mesma senhora que já tinhas assaltado anteriormente. Mas tu não tens vergonha.
4: Alto lá, oh chefe, alto lá. A outra vez não valeu, porque o dinheiro que lá estava não dava para nada. E eu fui logo ter com ela e disse-lhe assim, toma.
0: Pois disseste toma, então e agora?
4: Agora foi a retoma, chefe. A retoma, topa.
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3: Político sabichão é na junta o presidente. Atrás dele todos vão na aldeia nova do antigamente.
13: Ai, ai, ai. Vim aqui à junta, agora até me calhou bem para descansar um bocadinho da sementeira dos nabos.
14: Ai, comadre, como é que é? A comadre Jacinta Leiteira agora voltou-se para os nabos, foi?
13: Ai, então tinha que ser, compadre Chico Barbeiro. Ai, eu tinha um bocado de terreno vazio e sem nada, compadre. Ai, então tinha que lá pôr alguma coisa. Ora, como ouvi para aí dizer que o que nunca poderá faltar em Portugal são os nabos, eu resolvi semear nabos até fartar.
14: Ai, ai, comadres, com franqueza, comadre fez muito bem, comadres, assim da leiteira. Realmente, às vezes, há falta de nabos nacionais e até é preciso importá-los lá de fora, do estrangeiro. Olha que até para treinar futebol não há por cá nabos suficientes e é preciso ir buscar desses nabos lá fora e até já os têm trazido mesmo fora do prazo.
6: Caluda, então voltámos ao tempo das conversas em família, é? Não foi para isso que os compadres foram convocados. Ó, presidente, já cá estão os executivos todos da junta. Quando quiseres, podes começar a reunião.
4: Estou muito bem. Eu chamei-os cá para saber se posso contar com o apoio do Jet 7, cá da nossa aldeia nova do antigamente, no caso de me querer lançar como presidente da Câmara lá da vila.
6: Jet 7? Mas o que é isso? Eu nem sabia que havia cá disso na nossa aldeia, calha bem.
4: E por que não, hã? Temos cá Jet 7, pois então. Tu, como primeira-dama, pertences ao Jet 7. A comadre Jacinta Leiteira, como industrial e empresária, é do Jet 7. E o que o compadre Chico Barbeiro, como barbeiro e cabeleireiro, também tem representação no Jet 7, no campo da moda.
14: Oh, então e se nós, os do Jet 7 da aldeia nova de antigamente, cairmos em apoiá-lo, o que é que a gente ganha com isso, hã?
4: O compadre pode estar descansado, porque se eu conseguir o que quero e chegar ao lugar de presidente da Câmara, todos os meus apoiantes terão direito a um tacho, que aqui garanto já solenemente sob minha palavra de honra.
6: Mas o que é isto? Então, a comadre na bicha das hortaliças. Não vê que os executivos da junta estão em reunião, não?
0: Mas é que eu tenho um assunto urgente para resolver com o compadre presidente.
6: Vem cá depois, quando puder ser.
4: Calma aí, ó secretário. Que eu agora tenho todo o interesse em ser simpático e atender toda a gente.
0: Ah, sim? Então ainda bem que eu preciso saber o que é que eu vou fazer à minha produção. Se não consigo vender nada, porque é que vem tudo lá de fora?
13: Olha, quem eu diz, comadre? Quem eu diz? É a crise, é a crise.
14: Ai, comadre. É a crise, comadre. E que crise?
4: Alto lá, que agora não é a crise que está em discussão, porque a crise pode discutir-se em qualquer altura. Olhe, comadre, na vista das hortaliças. Posso contar com o seu apoio para me apoiar? Posso?
6: Ai, aproveite, comadre, na bicha, que o compadre presidente vai arranjar um tacho a todos e a todas que o apoiarem.
0: Mas para que é que eu quero um tacho? Se agora já sou como sopa. Se em vez do tacho pudesse ser uma panela, talvez me interesse. Porque para a sopa dá mais jeito a panela, topam.
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15: Uma história divertida do Pirilampo Lamparino, um pirilampo sem luz que passava os dias muito triste.
9: 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Na companhia do Lampião, o nosso amigo recuperou a alegria e ganhou luz.
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16: Olha as últimas! Venham as últimas!
0: Será verdade que andam a pensar em trazer o Ministério aqui para a nossa região?
4: Parece que sim, comadre.
0: E que Ministério será?
4: Então, o Ministério do atraso e do analfabetismo.
6: Como é que foi, filha? Então, estampaste com o carro que ficou quase destruído quando tinhas ido buscar o teu vestido novo. Ai, foi muito chato, não foi?
0: Ai, cá, nem por isso. Era o carro do meu marido. E mais, o vestido não sofreu nada, ficou impecável. E o meu marido já o tinha pago, topas.
14: Oh, bate e foge! Oh, bate e foge! Então que tal correu o engato com a estrangeira loura ontem à noite?
4: Epá, foi na maior, pai. Uma maravilha! Só te digo que a fulana ficou tão impressionada comigo que quis por força guardar uma recordação minha.
14: Oh, toma! E que recordação é que ela levou?
4: A minha carteira.
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0: Olá a todos, muito boa tarde. 6 minutos depois das 17 horas, sintoniza os 91.3 FM da Rádio Clube de Grândola e esta é a emissão de terça-feira, 6 de outubro, do programa Discos Pedidos. Sejam então muito bem-vindos e muito bem-vindas a estas 2 horas de emissão. Discos Pedidos a fazer-lhe companhia diariamente, segunda à sexta-feira, entre as 17 e as 19. Para pedir o disco da sua preferência, basta então marcar o 269-442-587. E vamos então dar início a mais uma semana de emissões do programa Discos Pedidos, recebendo já a nossa primeira ouvinte hoje, a Maria Delmira. Boa tarde, Maria Delmira.
1: Boa tarde, Ricardo, como é que vai isso?
0: Vai, tudo bem, obrigada. E você também, como é que vai por aí?
1: Também sai andando mais ou menos.
0: Sim, senhora.
1: Agora vamos ouvir Helena Santos com o tema de Ondas do Meu Coração.
0: Uhum.
1: E eu hoje ainda vou dedicar a minha listinha, porque está aqui a televisão muito alta, para que os ouvintes ainda possam ouvir. Que também hoje é só para os amiguinhos todos. Beijinhos para todos. E bem, beijinho de parabéns para a Maria Júlia, que fez anos no domingo, um beijinho para ela. Sempre assim, estou a formar, mas ela não atendeu. E pronto, e para todos os amiguinhos, boas mulheres para quem está doente, para deixar que passa ano, mais. E para a minha doce, um beijinho para minha gente, para meus gatinhos. Para a Nélia, que anda aqui a trabalhar, um beijinho para ela também. E para ti, um beijinho grande para a tua mãezinha. E até amanhã, se as quiseres.
0: E hoje faz anos também a Olinda.
1: Diz quem?
0: A Olinda.
1: O quê?
0: A Olinda, por amor de Deus.
1: Ah, coitadinha,
0: também. Sim, senhor.
1: Ai, não sei se sabia. Um beijinho de parabéns para ela.
0: Sim, senhor.
1: Muitos beijinhos, amiga. Venha do Sumar. Trabalho, muito obrigado.
0: Obrigado eu pela participação, Maria Delmira. Um resto então de uma boa tarde, uma boa semana. Um beijinho para si, outro para a Dulce, um abraço ao Carlos e até amanhã então. Daqui da nossa parte vêm também os parabéns para a Maria Júlia e para a Olinda. Vamos chegar então com Liliana Santos, Donos do Meu Coração.

0: Estivemos então com Liliana Santos, Donos do Meu Coração. Foi um pedido da Maria Delmira. E vamos receber agora o Vítor Amoroso. Boa tarde, Vítor.
1: Olá, Carlos. Boa tarde.
0: Boa tarde. Está tudo bem?
1: Está tudo e por aí.
0: Também vai tudo bem. Obrigada, sim, senhor. Ora, o que é que vamos então ouvir?
1: Vamos ouvir o António Sobrino, Maria Anita.
0: Sim.
1: Vou dedicar já para toda a minha listinha. Hoje não vou falar de nomes. Falarei amanhã. Com continuidade, boa terça-feira para todos. Bom programa para ti. E as melhoras para quem está menos bem. E um bom programa. E até amanhã, se Deus quiser, cara.
0: Muito obrigado, então, Vítor. Um resto, então, de uma boa tarde. Uma boa semana. Um abraço. E até amanhã, então.
1: Tchau.
0: Adeus, boa tarde, obrigado. Vamos então ficar com António Severino, Maria Anita.

0: Estivemos então com a voz de António Severino. Maria Anita foi um pedido do Vítor Amoroso. E vamos agora dar as boas-tardes ao amigo Avelino das Pontes. Boa tarde, Avelino.
1: Ora, boa tarde, meu caro. Acho que o rato está assim um bocadinho alto.
0: Nem por isso.
1: Está em cima aqui do que todos os chaminés. Já está na chão. Ai, ai. Ora, vamos ouvir até aí o Starlight, lá dizia a Tia Chica. E antes que eu me esqueça, é para dar os parabéns à, acho que a Dona Maria Júlia.
0: Sim, fez no domingo, 4. Parece, sim.
1: No dia 4, eu tenho que apontar dia 4, pois.
0: Sim, domingo.
1: Sim, sim. Exatamente, pois foi. E aí. E a Olinda, fazemos hoje também. Não sei se há mais alguém. Há bocado falei, não sei. Se há mais alguém a fazer anos, olho parabéns. Antes que me esqueça, já está. É para dedicar aqui à Anha de Linda, ao Becas, que já está aqui, a Felipe. E às suas meninas, a Fátima de Almira. E a sua vizinha Dulce, Francisca, Gregória, um beijinho para a Francisca, um para ela, Gregória, Granja, Elias Trindade, Isaurinda, Valéria Esposa Rosália, Maria Adélia Botelho, António Candeias, Isabel Sobral e esposa, Floriana, Vítor Amoroso, e eu muito obrigado por deixar a porta aberta, ao Primo Helder, Casal Martelino Hortense, um beijinho para a Nora, rápidas melhoras, e ao vizinho do Faralhão, Inácio de Gambi, Sara e irmãos, Vendas Novas, amigo Nuno Bonito de Setúbal, Nuno Tomás Amor do Canal, e à minha prima Natizalda no Torrão, as nossas primas Lisete Cidália e Eugênia, um beijinho para elas todas, de Grândola, Irmelinda Costa, esposa, Olinda e seus filhos, parabéns mais uma vez a Olinda, à Ivone de Grândola e aos familiares das pessoas que indiquei, à RCG, ao amigo Carlos Crão, um bom programa, tudo parabéns e até amanhã, se quiser.
0: Muito obrigado então, amiga Avelino, um resto então de uma boa tarde. Uma boa semana aí para vocês. Um beijinho à Diolinda, um abraço para si e até amanhã, então.
1: Boa tarde.
0: Boa tarde. Adeus, boa tarde. Vamos chegar, então, com o Starlight. Lá diz a tia Chico.

0: vamos agora receber a Gregória de Alcácer do Sal. Boa tarde, Gregória.
1: Boa tarde, Carlos. Como é que está o Carlos e a família?
0: Vai tudo andando, felizmente. E você também, como é que vai por aí?
1: Também vamos andando, muito obrigada.
0: Sim, senhora.
1: Olha, hoje vamos ouvir Dinomira.
0: Sim.
1: Diz-me quando te menti. Muito obrigado ao Sr. Avelino por me deixar a porta aberta. E acho que ouvi-o falar em alguém que faz anos. Olha, parabéns para quem faz anos.
0: Foi a Maria Júlia que fez no domingo e a Olinda que faz hoje.
1: Ah, então parabéns para a dona Maria Júlia, para a Olinda e para mais alguém que faça anos. Que continua a fazer muitos mais com saúde, que é o importante. E agora posso fazer as dedicatórias?
0: Com certeza.
1: Então, Carlos, olha, para nós os dois, estou a senhora Belina de Olinda, Maria Antónia Espingardeira, a senhora Arlindo Chia, minha esposa, dona Delmira, família, para a Maria Manuela da Aldeia de Pico, para a Maria Hortência Marcolino, para a dona Margarida Nunes, esposa, para o senhor Agostinho Santos, esposa, para a dona Irmelinda Costa, para a dona Silvina Pereira, para o senhor Inácio de Gâmbia, para o Becas e família, para o Vítor Amoroso, para a dona Conceição e família, dona Julieta Dias, dona Libertina Pereira, dona Italvina Mateus, senhora de Vindo e família, dona Amélia Paulo, senhor Valério e esposa, Nuno Amante, senhor Elias Trindade e dona Isaurinda, para a dona Maria Júlia, para o Miguelito da Sobreda, para a Ivone e para a Flor Bela e para todos os participantes e ouvintes da RCG, para o Carlos Andaginho, até amanhã e tudo bom para todos nós, que é o que eu desejo.
0: Muito obrigado então, Gregório, um resto então de uma boa tarde, uma boa semana. Um beijinho e até amanhã, então.
1: Obrigada, Carlos.
0: Adeus, boa tarde, obrigado eu. Vamos ficar, então, com o Dino Meira. Diz-me quando te menti.

Estivemos então com Dino Meira. Diz-me, quando te menti, foi um pedido da Gregória de Alcácer do Sal.

0: E vamos agora dar as boas-tardes ao Becas. Muito boa tarde, sou Becas.
1: Boa tarde, sou Carlos e todos os ouvintes da RCG.
0: Tudo bem consigo?
1: Está tudo, e com você?
0: Também, também.
1: Ei, por aqui também está tudo bem.
0: Sim, senhora.
1: Está tudo calmo. Não há stress.
0: Uhum.
1: Chovei umas pingas para molhar as folhas das couves.
0: Aqui não. Aqui choveu aqui? Foi ontem à noite. Agora sábado teve aqui uma trovoada. Não sequer fazes ideia. Sempre aqui há mas sem chuva. Choveu uns pingos. É pá, mas uma trovoada aqui à volta. Não saía daqui. Não saía daqui, foi mais de uma hora.
1: Fogo. Aqui não, aqui na chuva nada mal. Estou a dizer, mal molhou ali aqui a terra.
0: Pois então, mas aqui não.
1: Uhum. Eu queria que me reguem aqui as couves e nada. Fogo. Ontem à noite tive que as regar outra vez, elas coitadinhas estavam todas murchas.
0: E ontem à noite também choveu. Assim, mas foi só umas pinguinhas.
1: Aquilo lá para a Vila do Redondo e para ali em Montoito, é que aquilo foi em forte.
0: Pois?
1: Até acho que é na televisão, sei lá, aquilo foi. Inundações e não sei o quê.
0: Pois então isto é trovoado?
1: Pois é atacando, ai ai. O meu colega mostrou-me no vídeo lá do Facebook, ainda tenho. Mostrou-me lá aquelas ruas ali tudo cheias de água por todo o lado. Fogo! Olha, lá a Ribeira ali quando a gente os fomos para Reguengos. Quando viemos para cá, agora já era dia. Via-se ali a água ainda a correr com força da lá. Deixa-me, estás a ver?
0: Sim. Diga-se aqui, não.
1: Eu molho mesmo bem.
0: Ontem à noite não sequer dei por isso, só quando cheguei ao quarto vi que o telhado estava todo molhado. Uhum. E choveu. E o chão estava tudo. Via-se a estrada molhada.
1: Parabéns, vamos ouvir o Ruivoso, o Anel de Rubi.
0: Sim, senhora.
1: E em primeiro lugar, os parabéns para a Olinda, já falei com ela, mas ela hoje não está a ouvir o programa que ela teve aqui numa missão com o João dela.
0: Por isso. Já liguei.
1: Pois, e até os parabéns para ela. Ela agora não está a ouvir, a gente agora pode dizer tudo o que a gente pensa. É, olha, Avelino faz o 69 hoje. Tu vais fazer 82, ela faz 69. Há bocado portou-se de rir, mas pronto. Ela, o Avelino, que ainda quer conversas com ele. Agora é que a gente estamos mesmo zangados ao sério.
0: Ah, é?
1: Já deixei de ser amigo dele, já.
0: Ah, deixaram de ser amigos.
1: Agora, hoje deixei de ser amigo dele, amanhã já volto a ser.
0: Ai, ai.
1: Então, foi para ir numa missão, não me conta nada. Deixa, só conta depois. Tá, deixa. Há de ter muitos amigos assim, vá, deixa. Foi preciso é correr tudo bem. Ah, beijinhos para a Chica, para a Delmira, para a Gregória, beijinhos também para ela. Para o Vítor, para o Nuno, olha, Julieta Rato e João Maria. E os parabéns também para a Maria Júlia. Já liguei, mas o número nisto, não sei o que é que se passa com o número.
0: Pois não sei.
1: Tenho que ligar ao Paulinho, deixa. E pronto, um abraço para si, sou Carlos, outro para mim, beijinhos às meninas, abraços para os meninos e até amanhã, se Deus quiser.
0: Muito obrigado então pela tua participação, Becas, um resto então de uma boa tarde, uma boa semana, um beijinho às meninas, um abraço para ti.

0: Estivemos então com o Rui Veloso, Anel de Rubi, foi um pedido do Becas. E vamos receber agora a Irmelinda Costa. Boa tarde, Irmelinda. Boa tarde, Irmelinda.
1: Boa tarde.
0: Boa tarde. Boa tarde, peço desculpa que esqueci-me de levantar aqui.
1: Está tudo bem?
0: Está tudo, felizmente. E vocês também, como é que vão por aí?
1: Bem, vamos andando. Sim,
0: sim, senhora.
1: Depois desta temporada de fim de semana, uhum. É uma maravilha.
0: Sim, senhora.
1: Para que os tem, para que os tem.
0: Exato, exato.
1: Carlos, eu gostava de ouvir Ana e Luís Vicente.
0: Uhum.
1: Olá, parabéns.
0: Sim.
1: E hoje vou só dedicar à Maria Júlia e à amiga Olinda.
0: Uhum.
1: Com parabéns para ambas.
0: Sim, senhora.
1: E que ainda venham a fazer muitos com saúde e que tudo lhe corra como desejarem. São os desejos da amiga Irmelinda. Acompanhado de um beijinho grande para ambas. E para quem estiver na escuta, olha, também, e para o Carlos, e até uma próxima que eu faça a minha listinha, está bem?
0: Sim, senhora. Muito
1: obrigada, Carlos.
0: Obrigado eu pela sua participação, Irmelinda. Um resto então de uma boa tarde.

0: uma boa semana, um beijinho e até amanhã, até uma próxima.
1: Muito obrigada, igualmente para ti, Carlos.
0: Adeus, boa tarde, obrigada,
1: obrigada,
0: boa tarde.
1: Obrigada, com licença.
0: Vamos chegar então com Ana e Luís Vicente. Olá, parabéns.

0: E vamos agora receber a Maria Pinto. Boa tarde, Maria.
1: Boa tarde, Carlos.
0: Boa tarde.
1: Como
0: é que... Bem, obrigada. E vocês também, como é que vão por aí?
1: Bom, a gente vai bem. Como é que passaram o fim de semana?
0: Ora, correu tudo bem, felizmente.
1: Tinha um desenfriado.
0: Correu bem, felizmente, sim, senhora.
1: Acho que uma chuvinha.
0: Sim, coisa pouca.
1: Ah, está a dizer para melhor o rabogato.
0: É verdade. Ora, e o que é que vamos ouvir, Maria?
1: Queria ouvir o Nel Monteiro, o Retrato Sagrado.
0: Sim.
1: Pois que era, as minhas cunhadas, todas. As duas pessoas, duas raparigas amigas, a minha futura nora, a avó, e ao meu filho, e ao meu marido. E a vocês também.
0: Sim, senhor. Muito obrigado, então, pela sua participação. Um resto, então, de uma boa tarde.
1: Boa
0: semana e até amanhã, então.
1: Obrigado, igualmente.
0: Adeus, boa tarde, obrigado.
1: Boa tarde, boa tarde.
0: Vamos ficar, então, com Nel Monteiro, Retrato Sagrado.

Nel Monteiro, com o retrato sagrado, foi um pedido da Maria Pinto. São agora 17 horas e 50 minutos. A nossa linha encontra-se então disponível. Basta então marcar o 269-442-587.

0: E vamos atender já o nosso último ouvinte desta primeira hora, o amigo Inácio da Gâmbia. Boa tarde, Inácio.
1: Boa tarde, amigo Carlos.
0: Como é que você vai por aí hoje?
1: Oh, até eu, sempre numa boa, graças a Deus.
0: Sim, senhora.
1: Olha, então vamos ouvir essa música aí, Explorador Tuga.
0: Sim.
1: Lágrimas da Vinha, exatamente. Hoje não vou dedicar, porque não tenho aqui a lista, vim aqui à quinta da minha enteada, uhum, a tratar da bicharuca e não trouxe a lista.
0: Sim, senhora.
1: E fica para amanhã, se Deus quiser, se conseguir entrar.
0: Ah, consegui.
1: Muitos parabéns, olha, para quem fez anos, para essas duas senhoras. Uhum. Contem com muita paz, muito amor, muita saúde, e que Deus esteja com elas todos os dias da vida delas. E é um grande abraço aí para o amigo Carlos e é para a minha lista, que eles sabem quem são todos, e até amanhã, se Deus quiser.
0: Muito obrigado então, amigo Inácio. Um resto então de uma boa tarde, uma boa semana, um grande abraço e até amanhã então.
1: Até amanhã, se Deus quiser.
0: Adeus, boa tarde, obrigado, uma boa semana. Vamos chegar então para terminar esta primeira hora do programa Discos Pedidos, de terça-feira, 6 de outubro, com o Explorador Tuga, Lágrimas da Vinha.

E foi com o explorador Tuga e o tema Lágrimas, Lágrimas da Vinha, um pedido do amigo Inácio da Gâmbia, que fechamos então esta primeira hora do programa Discos Pedidos, de terça-feira, 6 de outubro. Fica então com o sinal horário das 18 horas e os comerciais. Eu volto logo a seguir para a segunda hora. Fica então por aí. Até já.

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Renovados votos de muito boa tarde, 6 minutos depois das 18 horas, continua na sintonia dos 91.3 FM da Rádio Clube de Grândola e nós estamos de volta para a segunda e última hora do programa Discos Pedidos de terça-feira, 6 de outubro. Sejam então muito bem-vindos e muito bem-vindas a esta última hora de emissão. Como já sabe, Discos Pedidos fazem-lhe companhia diariamente, segunda a sexta-feira, entre as 17 e as 19. Para pedir o disco da sua preferência, basta então marcar o 269-442-587. Dizer ainda que a nossa linha encontra-se então disponível, se nos quiser ligar basta então fazê-lo através do 269-442-587 e pedir então o disco da sua preferência. Nós ficamos então a aguardar a sua participação. Não deixe então de participar.

0: E já temos a nossa primeira ouvinte desta segunda hora em linha, a Maria Manuela da Aldeia do Pico. Boa tarde, Maria Manuela.
1: Boa tarde, Carlos.
0: Boa tarde. Como é que vão por aí hoje?
1: Olha, aqui arranjar umas coisinhas para amanhã vender o pé dos Correios, ali naquele Horta Velha Vila. Não,
0: sim, exatamente, sim, senhor.
1: E então? É que aquela trovoada ontem. Ontem não, sábado.
0: Não saía sábado daqui de cima. Não saía daqui de cima. Porque a chuva não foi muita.
1: Não. Aqui chegou ali. Aqui chegou a sério.
0: Aqui não muito. Aqui não foi muito. Aqui choveu, mas... Mas foi uma coisa... assim uma garroadazita. Foi a trovoada que não saía aqui de cima.
1: A outra vez que choveu mais em grande. Aqui foi uma coisinha de nada. Até bem ali fora.
0: Exato.
1: Estamos a estar agora.
0: Pois, mas esta vez... Aqui não.
1: Aqui disseram que choveu água de pedra. Eu por acaso não reparei, mas disseram que foi água de pedra.
0: Aqui
1: foi
0: não.
1: Foi uma coisa, aqui uma hora, foi uma coisa. Até tinha os bidões às esteiras, sabem que o telhado tem muita inclinação.
0: Exato.
1: E dois cheios, 200 ficaram quase cheios, até
0: pois
1: digo
0: então.
1: Lá. Aqui nas esteiras da casa.
0: Pois, exato. Não, aqui não choveu muito. Foi a trovoada que não saía aqui de cima. Sempre aqui à volta e pronto.
1: E qualquer perigo aqui perto onde eu moro ao dia de pico, ele fez aqui até estarlavam, até jogava as mãos ouvidas, até estarlavam também.
0: Oh, acredito.
1: Ai, tão rios, tão rios.
0: É verdade.
1: Poxa. Mas pronto, foi a maneira de. Foi a maneira de virar uma coisa aí para as areias secas.
0: Sim, senhora.
1: Ora, assim vamos ouvir aí o grupo.
0: O de cantar regionais, Os Amantes do Alentejo.
1: Amantes do Alentejo, Passarinho Alentejano.
0: Sim.
1: Para dedicar a todas as minhas amiguinhas, principal a amiga Ivone e o marido Carlos Alberto, e para dedicar à amiga Silvina Pereira, com um beijinho para eles todos, e para a Adelmira das Freiras Altas, e para a família dela toda, e para a Floriana, e para a família também toda dela, e o Emanuel Sesimbra, e para o... Não foi um que fez anos hoje, calhar é a impressão minha, o Avelino das Pontes, não.
0: Não.
1: Não.
0: Quem
1: não,
0: fez anos foi a Maria Júlia no domingo, e hoje faz a Olinda.
1: Ah, faz a Olinda. Ah, a Olinda aqui de Grande Lá.
0: Sim.
1: Ah, também a conheço. Um beijinho também, a Olinda Rico.
0: Exatamente.
1: Um beijinho para ela e que também faça muitos e boas, com saúde, com que ela mais gostarem, tudo bom também.
0: Uhum.
1: E conheço ela também, eu também gosto dela.
0: Uhum.
1: E para o António Manel de Zimbra.
0: Uhum.
1: E para o Avelino das Pontes e para a família, onde o Manel também é família.
0: Sim.
1: E para a coisa Margarida Nunes e o marido e a família dela toda. E pronto, e olhe para a Maria Gregoira de Alcácer do Sal, que eu também gosto muito de ouvir.
0: Uhum.
1: E pronto, acho que também já disse à Floriana e a família toda. Pronto, e também para a minha família, e olha o resto, uma boa semana, e também e para o Carlos, e para os seus, e para a minha vizinhança, e tudo bom, e o resto, uma boa semana.
0: Obrigado então, Maria Manuela, um resto então de uma boa tarde, uma boa semana aí também para vocês.
1: Obrigada.
0: Um beijinho e até uma próxima então.
1: Até a próxima.
0: Adeus. Boa tarde, obrigada, boa tarde. Vamos ficar então com o grupo de cantar regionais Os Amantes do Alentejo, Passarinho Alentejano.

0: Estivemos então com o grupo de cantar regionais Os Amantes do Alentejo, Passarinho Alentejano. Foi um pedido da Maria Manuela, da Aldeia do Pico. E vamos receber agora o Luís Nunes. Boa tarde, Luís.
1: Muito boa tarde, amigo Carlos, como está por aí?
0: Vai tudo andando. Bom, e você também, como é que vocês também?
1: Vamos
0: como
1: andando,
0: é que vão?
1: Olha, a Margarida que está mais descaída, descaiu.
0: Sim, senhora.
1: Está um bocado mal. Não está nada de jeitoso aqui em cima. Olha, vamos suportando a coisa, pá, porque é a fruta que está madura.
0: Pois,
1: não,
0: exato, verdade? Exato.
1: Pode, não há nada a fazer. Amigo Carlos, eu queria ouvir aí o tango, tango-tango, não é?
0: Sim, tango-tango, burro de mel, sim.
1: Exatamente, burro de mel. Ia falar em umas pessoas, se me permitir,
0: com,
1: né?
0: Certeza.
1: Pessoas amigas. Olha, começo já aqui por estupro, para a minha família, minha neta, Margarida, estimo melhoras para ela, e o meu filho. Agora ali para as Pontes, o Avelino e a mulher, aquele amigo Inácio da Gâmbia, o amigo Valério lá de Cascais, um grande abraço para esse amigo. Agora vamos aí até o Frelhão, a Maria Hortense e o Marcolino. Vamos até agradar minhas primas, a Antónia Chinho e a Ivone, essas primas que têm aí em Grândola, e para essa grande amiga, porque eu estou sempre a recordá-la, gosto muito do fit dela, que é super simpática, a Irmina Costa.
0: Uhum.
1: Também para ela, um beijinho para ela e toda a família. E agora vamos, António Gonçalves deixou o resto, o poeta Manuel Silvais lá de Évora. Vamos para o Horácio Calinha e a Antónia, é para aquelas suas amigas, a Sílvia, minha cunhada Sílvia, todas aquelas pessoas por aí, o Arlindo Cheinho. Pronto, venha tudo bom para a gente, é que é preciso, e os todos os doentes se encontrem nos hospitais, pá. Mas tinha melhoras para eles rápidas e para todas as forças de segurança neste país, bombeiros, que zelem pelas nossas vidas, é o que eu desejo. Um abraço para o amigo Carlos e para todo o auditório. Continuação do meu programa e a volta, se puderem.
0: Muito obrigado então, Luís. Um resto então de uma boa tarde aí para vocês, uma boa semana, um beijinho à Margarida e às melhoras dela, um abraço, okay, para si, é. E até uma próxima então.
1: Obrigado. Olha, para a Maria Manuela de Aldir, que deixou a porta aberta.
0: Sim, senhora.
1: Tudo bom para ela e para o marido e pronto, tudo bom para a gente.
0: Obrigado,
1: Carlos.
0: Então, Luís, um grande abraço. Adeus, adeus.
1: Ok, adeus. Igualmente, adeus. Carlos, igualmente.
0: Vamos chegar então com os Broa de Mel, tango, tango.

Estivemos então com os Broa de Mel, Tango Tango. Foi um pedido do Luís Nunes. São agora 18 horas e 23 minutos. A nossa linha encontra-se então disponível. Basta então marcar o 269-442-587 e pedir então o disco da sua preferência. Nós ficamos então a aguardar a sua participação. Não deixe então de participar.

0: E vamos agora dar as boas-tardes à Dulce. Muito boa tarde, Dulce.
1: Boa tarde, Carolina.
0: Boa tarde, como é que vais, Dulce?
1: Olha, cá vou andando.
0: Sim,
1: hoje
0: sim.
1: Estou aqui um bocadinho descansada.
0: Exato, pois, hoje é dia de folga.
1: Dia de folga, né?
0: Exatamente. Pois. Exatamente.
1: Está bem, Carolinhos. Olha, vamos ouvir a Sony Carreira.
0: Sim. Sim, senhora.
1: Para dedicar aqui à minha mãezinha.
0: Uhum.
1: E a todo o auditório, todos os que falam dela, todos os amigos, os nossos amigos da rádio, e para ti também, com um beijinho grande, beijinho para todos, saúde para todos, é o que eu desejo.
0: Sim, senhor Dulce, muito obrigada então pela tua participação. O resto então de uma boa tarde, uma boa semana aí para vocês, um beijinho para ti, um abraço ao Carlos e até uma próxima então, Dulce.
1: Obrigada, Carlinhos.
0: Adeus,
1: igualmente
0: obrigada.
1: Ti,
0: obrigada,
1: tudo
0: adeus,
1: bom.
0: Dulce. Boa tarde, obrigada. Vamos chegar então com Tony Carreira, Sonhos de Menino.

Tony Carreira com Sonhos de Menino foi um pedido da Dulce. São agora 18 horas e 30 minutos. A nossa linha encontra-se então disponível. Se nos quiser ligar, ainda pode fazê-lo através do 269-442-587 e pedir então o disco da sua preferência. Nós ficamos então a aguardar a sua participação. Não deixe então de participar.

0: E vamos interromper aqui o João Pedro Paes com Ninguém é de Ninguém, porque já temos em linha agora a Floriana. Boa tarde, Floriana.
1: Boa tarde, meu Carlos. Ora, como é que está hoje?
0: Bem, obrigada. E você também, como é que vai por aí?
1: Está tudo bem, está obrigado. Aqui no fresquinho.
0: Sim, senhora.
1: E o menino Carlos, está tudo bem, não é?
0: Felizmente, está tudo bem, obrigada.
1: Assim é que é bom. Olha, menino Carlos, eu gostava de ouvir o José Cid, o fado da Nossa Senhora.
0: Sim, senhora, e é para dedicar?
1: Olha, é para dedicar ao menino Carlos, à sua mãezinha Imano e os seus sobrinhos, com muita saúde e sorte. E é também para as amiguinhas todas e amiguinhos. E é também para a Maria Manuela, que eu ouvi agora, que até falou em mim. Um grande beijinho para esta amiga e para as outras amigas também. Para todos, que ela tem aqui a lista, não tem aqui nada.
0: Sim, senhora.
1: Um beijinho para todos e uma boa semana. E corra tudo bem, menino Carlos, e um grande beijinho desta amiga.
0: Sim, senhora. Muito obrigada, então, pela sua participação, Floriana. Um resto, então, de uma boa tarde, uma boa semana aí de descanso. Um beijinho e até uma próxima, então.
1: Aí é também para a minha Manuela, que também está aqui a ouvir.
0: Sim, senhora, tem um beijinho também à Manuela.
1: Obrigada, também um beijinho.
0: Adeus, adeus, adeus, boa tarde.
1: Tchau,
0: obrigada,
1: um beijinho, tchau, tchau, tchau.
0: Vamos chegar então com José Cid, o fado da Nossa Senhora.

Estivemos então com a voz de José Cid, fado de Nossa Senhora, foi um pedido da Floriana. São agora 18 horas e 41 minutos. A nossa linha encontra-se então disponível. Se nos quiser ligar, pode ainda fazê-lo através do 269-442-587 e pedir então o disco da sua preferência. Nós ficamos então a aguardar a sua participação. Não deixe então de participar.

Estivemos então com Jorge Palma em Encosta-te a Mim. São agora 18 horas e 47 minutos. A nossa linha encontra-se então disponível. Basta então marcar o 269-442-587 e pedir então o disco da sua preferência. Nós ficamos então a aguardar a sua participação. Não deixe então de participar.

0: E vamos já receber o António Serrão. Boa tarde, António.
1: Boa tarde, Carlos.
0: Ora, boa tarde, como é que vão por aí?
1: O melhor que se pode.
0: Sim, senhora. Ora, e o que é que o António quer ouvir?
1: Luís Godinho, o Zé de Medrinhal.
0: Fado do Zé de Medrinhal, sim.
1: Bem dia. Yeah. Ora, portanto, para a minha Felizmina, para a minha Libertina, para a Francisca, para a Fiovina Pereira e para a Olinda, para o Barrigas, para mim da Figueirinha, para a Fatinha, para o João, para os filhos, para a mãe, e chega. Obrigado.
0: Obrigado eu, António, pela sua participação. O resto então de uma boa tarde, uma boa semana aí para vocês. Um abraço e até uma próxima então. Vamos então terminar com o Luís Godinho e o fado do José do Medrinhal.

foi então com Luís Godinho, o fado do José do Medrunhal, um pedido do António Serrão, que fechamos então esta emissão de terça-feira, 6 de outubro, do programa Discos Pedidos. Resta-me agradecer-lhe terem estado desse lado, desejar a continuação de uma muito boa tarde, uma boa semana e marcar encontro consigo amanhã a partir das 17 horas. Boa tarde e até amanhã às 17.

0: 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São 19 horas.
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0: 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São 20 horas.
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0: 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São 21 horas. 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
1: É um ditórico Colômbia.

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0: 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São 22 horas.
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0: 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São 23 horas.
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0: 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São 0 horas.
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